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tinha suspirado, tinha beijado o papel devotamente. Era a primeira vez que lhe escreviam aquelas sentimentalidades. E o seu orgulho dilatava-se ao calor amoroso que saía delas, como um corpo ressequido que se estira num banho térmico. Sentia um acréscimo de estima por si mesma e parecia-lhe que entrava, enfim, numa existência superiormente interessante, onde cada hora tinha o seu encanto diferente, cada passo conduzia a um êxtase.

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4: Esta poderia ter passado antes de umas quaisquer eleições presidenciais.
5: Eu gostava de voltar a ser presidente da República. Se sou eu que o digo, é porque sei onde tenho um umbigo.
6: És tu, querido?
7: Afinal, quem é que tu querias que fosse?
6: Hein? Sei lá, podia ser o imitador dos Novos Parodiantes. Ele imita tão bem. Até dizem que ele vale muito mais do que um cavaco.
7: Boa piada. Mas acho melhor guardá-la para quando forem as próximas eleições presidenciais.
6: Não me digas que estás a pensar voltar a ser candidato.
7: E por que não? Ainda estou aqui para as curvas.
6: Mas hoje parece que vens muito cansadinho, Quiducho.
7: Nem queiras saber. Olha, diz aí à Belmira que me traga as pantufas, sim?
6: As pantufas? Porquê? Não me digas que voltaste a dar com os pés ao António Tosta. Se calhar ainda estás com aquela coisa de eu

0: A nós é atravessada.
1: Essa é de caixão à cova. Se continuas com piadas dessas, ainda peço ao meu partido para te arranjar um lugar na Assembleia da República.
0: Safa, que não vejo nada bem disposto. Pronto, pronto. Vou eu mesma buscar-te as pantufas porque a Belmira admitiu-se.
1: O quê? A Belmira admitiu-se? Mas demitiu-se por quê?
0: Por razões políticas. Ela aceitou a proposta do António Tosta para lhe arrumar o quarto dos fundos, que é um quarto que fica na ponta esquerda da casa do Tosta.
1: Traidora, o que ela é?
0: Acalma-te, querido. Olha, aqui tens as pantufas.
1: Não calças pantufas.
0: Essa agora? Porquê?
1: Ainda quero voltar a ser Presidente da República nas próximas eleições. Já me posso voltar a candidatar.
0: Ai, valha-me Deus. Não te esqueças que já tens uma certa idade, homem.
1: Então e depois? Se achas que estou velho, vou fazer uma plástica. E é já, fica sabendo.
2: Senhor doutora, está ali o senhor Escavacado Silva na sala de espera.
3: O senhor Escavacado Silva? Se calhar resolveu lembrar-se de mim e vem oferecer-me uma prendinha.
2: Não, não. Não é isso, senhor doutora. O senhor Escavacado Silva vem como cliente e quer por força que o senhor doutor o opere.
3: O quê? Ah, mas isso é capaz de ser um feito que me dá muito jeito. Mande entrar imediatamente esse escavacado que quer ser operado por mim. Vá, depressa.
2: Senhor Escavacado Silva, queira fazer o favor de entrar, porque o senhor doutor vai já atendê-lo.
1: O senhor doutor é que é o famoso cirurgião plástico bisturi puxa peles?
3: Sou. Queira fazer o favor de sentar, senhor Escavacado Silva.
1: Se não se importa, dá mais jeito de ficar de pé para ver se cresce mais um bocadinho.
3: Como desejar. Menina Perpétua, feche a porta, feche a boca e prepare-se para apontar os elementos do senhor Escavacado Silva para fazer a ficha dele, sim? Então, Sr. Escavacado Silva, em que é que lhe posso ser útil?
1: Bem, eu ouvi dizer que o Sr. Dr. Bisturi puxa peles é, neste momento, o melhor cirurgião plástico cá da nossa praça e respectivas avenidas.
3: Bem, modéstia à parte, tenho feito para aí umas coisas que têm dado que falar. Ainda recentemente, uma senhora da nossa alta sociedade foi operada por mim ao pescoço e agora faz inveja a qualquer girafa.
1: Ótimo, ótimo. Então vai fazer o favor de me operar, está bem?
3: Certamente. Pretende então que eu lhe trate do pescoço, é isso?
1: Não. O que eu pretendo é que me altere totalmente o aspecto.
3: O senhor tem inimigos, é?
1: Imensos. Andam por aí uns tipos que não valem nenhum cavaco e pretendem liquidar-me.
3: Já o percebi, senhor Escavacado Silva. O caso interessa-me bastante. Para si, trata-se de um caso de vida ou de morte. E para mim, é um extraordinário desafio no campo da cirurgia plástica. E diga-me, senhor Escavacado Silva, já tem alguma ideia do aspecto com que pretende ficar?
1: Olha, senhor doutor Bisturi puxa peles, eu quero que o senhor doutor me opere de modo a eu ficar com cara de Marcelo. É que eu sempre sonhei em ser Marcelo. Marcelo, senhor doutor, mas dizem que eu não chego nem aos calcanhares. Faça-me crescer qualquer coisa, senhor doutor. Faça-me crescer.
4: As velhas amigas juntaram-se para o reencontro de colegas do liceu. Estão todas divorciadas e nenhuma delas parece um camafeu.
5: Olá, tecas e lecas! Oh, minhas queridas amigas! Sempre é a festa dos 20 anos da malta do liceu.
6: Ai, 20 anos! Quem diria? Já passou assim tanto tempo e nós aqui estamos todas frescas, que nem umas alfaces.
5: Oh, querida! Nem se esperava outra coisa. Já na altura, nós éramos as brasas do liceu.
7: Vá lá, conta como está a tua vida. Fazes? Onde vives? És casada?
5: Ai, querida, estou divorciada.
6: Deixa-me adivinhar. Ele traiu-te?
7: Traiu?
5: trair-me. Coitadinho dele, querida. Nem para mim ele tinha pedalada. E ele arranjar a força para outra.
7: Então, o que é que se passou, querida?
5: Oh, querida, enfim. Tive a infeliz ideia de casar com um licenciado.
7: Ah, sim, senhora. Conta lá como é que é ser esposa de um doutor.
5: É como vos digo, não é nada de especial.
7: Ai, não.
5: Oh, filha.
7: Então, mas porquê, querida?
5: Querida, querida, bem vistas as coisas. Um canudo qualquer homem tem. Agora é saber usá-lo. Isso é mais complicado.
2: Então, e tu, Alecas? O que é que fazes?
8: Ai, eu estou a lançar a minha carreira.
5: Carreira de quê?
8: Carreira artística, mulher.
5: Ah, sim?
7: É verdade. Ah, tu, que Alecas, até já arranjou um empresário e tudo.
8: Empresário e não só, porque o Cacá também é meu namorado.
5: Cacá? Oh, querida, qual Cacá? O que andava na nossa turma?
7: Esse mesmo, agora é empresário de artistas.
8: Sim, olha, ele garantiu-me que me vai abrir muitas portas.
5: Oh, querida, esquece. Olha, querida, as únicas portas que ele te vai abrir são as portas dos carros que param para te apanhar ali em Monsanto.
8: Mas Monsanto?
5: Sim, então não sabes que as únicas atuações que as meninas do Cacá fazem são em privado, na traseira dos caminhões que param na beira da estrada.
7: Meninas, bem, já vi que eu fui a única que se deu bem no campo sentimental.
8: Oh, a sério? Oh, vá lá, conta-nos, quem é o teu marido?
7: Ah, marido não, companheiro.
5: Oh, isso, querida, mas diz lá o que é que ele faz.
7: É estivadora, ali no Porto de Lisboa.
8: Estivadora?
5: Quecas, tu francamente... Vives com um estivador.
7: Sim.
5: E ainda por cima vens dizer que tiveste sorte no amor.
7: Ai, tive. Então querem ver? Ele não tem curso, mal sabe falar. E é burro que nem um calhau.
8: Oh, Rica, então e o canudo?
7: Ai, isso então, ai. Nem se fala. Ele gasta as forças todas a carregar coisas para os barcos.
5: Oh, querida, olha, não devido.
7: Não, olha, abre portas, é coisa que ele não é capaz de me fazer. Pelo contrário, é o homenzinho para entrar em casa antes de mim e fechar-me a porta na cara.
8: Oh, então por que raia que disse que deste bem no campo sentimental?
7: Oh, querida, então olha, porque eu, como estou sempre a mudar de casa, poupo um dinheirão em mudanças. Ele sozinho carrega com a mobília tudinha.
9: Lá, o petróleo baixou e as companhias aéreas vão poupar milhares de milhões.
10: Ah, então os bilhetes também vão baixar?
9: Não.
10: Porquê?
9: O combustível desceu. O preço é que continua a aguardar a autorização da Torre Control.
11: A Reserva Federal fez testes de stress aos grandes bancos.
10: Então, e eles aguentaram?
11: Ah, perfeitamente. O stress continua todo é do lado dos clientes.
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13: Bom dia, quinta-feira, 10 de setembro. E eu sou a Joana Ribeiro Sousa. Vou estar consigo até às 10 da manhã aqui no programa da manhã da Rádio Voz da Ria. Seguimos com música Sean Paul com I'm Still In Love With You.
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São 7h27 da manhã, estes são os Caesar Sisters com Any Which Way e depois seguimos para as notícias das 7h30 de hoje, 10 de setembro. Seguimos também depois com a nossa revista de imprensa. Até já!

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5: Bom dia, bem-vindos ao primeiro bloco informativo de hoje, 10 de setembro. A Câmara Municipal de Estarreja está a promover o recrutamento de juízes sociais para o Tribunal Judicial da Comarca de Aveiro, Juízo de Família e Menores de Estarreja, para o biênio 2027-2029. O período de candidaturas decorre até 30 de setembro. A iniciativa destina-se a cidadãos residentes no concelho de Estarreja e tem como objetivo incentivar a participação da comunidade na administração da justiça e promover a sensibilização para os valores sociais, de acordo com o estabelecido no Decreto-Lei nº 156/78, de 30 de junho. Os juízes sociais são nomeados por um período de 2 anos e intervêm em processos de competência do Tribunal de Família e Menores, contribuindo com a sua experiência e conhecimento da realidade social. Podem candidatar-se os residentes no concelho de Estarreja, com idade entre os 25 e os 65 anos, que saibam ler e escrever português, estejam no pleno gozo dos seus direitos civis e políticos e não tenham sido pronunciados nem condenados por crime doloso. Compete à Câmara Municipal de Estarreja organizar o processo de candidatura, informar o Ministério da Justiça e remeter a lista de candidatos ao Tribunal de Família e Menores. Após aprovação pela Assembleia Municipal, as candidaturas seguem para o Conselho Superior da Magistratura e para o Ministério da Justiça. As candidaturas podem ser submetidas online através do formulário disponibilizado pela Câmara Municipal de Estarreja. O site institucional do município de Albergaria à Velha foi distinguido com o selo Ouro da Usabilidade e Acessibilidade, atribuído pela Agência para a Reforma Tecnológica do Estado. A distinção reconhece o trabalho desenvolvido ao longo de quase 2 anos para tornar a informação e os serviços públicos digitais mais acessíveis, simples e inclusivos. Durante o processo de certificação, foram analisados, revistos e adaptados centenas de documentos e conteúdos digitais com o objetivo de eliminar barreiras no acesso à informação. O site teve ainda de cumprir os requisitos definidos pela Agência para a Reforma Tecnológica do Estado, incluindo uma classificação mínima de 9 em 10 no Access Monitor, ferramenta de avaliação da acessibilidade de conteúdos web. O projeto pretende garantir que um maior número de cidadãos possa consultar informação municipal e utilizar os serviços digitais com maior autonomia, independentemente das suas capacidades ou necessidades. O trabalho foi desenvolvido no âmbito de uma candidatura do município e contou com financiamento 100% pelo Plano de Recuperação e Resiliência. O Teatro Aveirense apresenta entre setembro e dezembro uma programação que cruza música, teatro, dança e criação contemporânea com propostas para diferentes públicos. Entre os destaques estão A Todos São Palco, mostra de teatro além do Equador, dedicada este ano às teatralidades da Amazónia, e um programa multidisciplinar centrado na habitação, que inclui teatro, cinema, conversas, música e uma exposição. A música inclui propostas como o regresso da Schönbrunn Palace Orchestra Viena, os festivais de outono e concertos de diferentes estilos. Na dança, destaque para Do Terreiro ao Mundo, inspirado nos Politeiros de Miranda, e para projetos que abordam questões ambientais. A programação dá também espaço à criação artística de Aveiro, com música, teatro e marionetas, e inclui propostas para crianças e famílias, como Bastien e Bastienne e As Mais Belas Coisas do Mundo. O Prisma Art Light Tech regressa ainda de 8 a 10 de outubro, levando arte e tecnologia a vários espaços da cidade. A programação completa pode ser consultada no site do Teatro Aveirense. Terminamos assim este bloco informativo e eu regresso às 8h30. Continuo desse lado, continuo na nossa companhia. Até já.
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5: Está na hora de conhecermos as primeiras páginas da imprensa de hoje. Correio da Manhã dá destaque a IRS dá ganhos extra nos salários de novembro e dezembro. Aumento das taxas de juros e da inflação pressiona orçamento das famílias. Destaque ainda para o futebol. Entrada de Leão nas Champions. O Sporting venceu o Galatasaray por 3-1 para a Liga dos Campeões. E Benfica ativa rolo compressor. Rei dos Frangos analisa Sada Encarnada de 345 milhões. O Benfica que venceu o Moreirense por 4-0 em jogo a contar para o campeonato, um jogo que estava em atraso. No Jornal de Notícias, pensionistas juntam em dezembro novo bónus, subsídio de Natal e reforma. Destaque também para o futebol, na vitória do Sporting frente ao Galatasaray e do Benfica frente ao Moreirense. O Jornal Público hoje dá destaque à fusão do primeiro e dos segundos ciclos vai avançar. Docentes do básico darão menos aulas e destaque ainda para a habitação. Bruxelas propõe regras para travar alojamento local. Falta-nos conhecer nos jornais generalistas a primeira página do DN, do Diário de Notícias, e que refere que a Câmara de Lisboa condenada a pagar 463 mil euros pelo Russiagate. Destaca ainda para o SNS, reforço de quadros previstos até 2028 é inferior ao ano passado. Seguimos para os jornais desportivos, que dão destaque à vitória do Sporting e à vitória do Benfica. Demonstrações de força. O Sporting ganhou 3-0 a contar para a Liga dos Campeões ao Galatasaray e o Benfica que ganhou 4-1 Sporting ganhou 3-1 ao Galatasaray e o Benfica ganhou 4-0 ao Moreirense em Moreira de Cónegos. O jornal Record dá destaque a dupla dos diabos. Scholjup e Prestiani fabricam nova goleada, isto referente à vitória do Benfica contra o Moreirense. E destaque em primeira página, em grande, o Sporting na Liga dos Campeões. Implacável. No jornal O Jogo, continuamos com o futebol. Poder e arte, referente ao Sporting, e eficácia do massacre no que respeita ao Benfica. Seguimos para os jornais económicos. O Negócios destaca a energia ferve na Europa, crude regressa aos 100 dólares e gás bate máximo de 44 meses após ataques no Médio Oriente. A Agência Nacional de Energia avisa que governos devem repensar a forma como se preparam para a escassez. Destaca ainda para a pressão no BCE, Banco Nacional não se sente confortável. Isto é o discurso direto de Vera Davis de Sousa, Ministra das Finanças de Angola. Resta-nos apenas conhecer a primeira página do Jornal Económico, que refere que Benfica é a SAD mais valiosa em Portugal, vale quase 600 milhões. Destaca ainda para reserva para crise agrícola, teve mais 300 milhões, mas já se esgotou, e petróleo acima dos 100 dólares e gás em máximos de 4 anos. Esta foi a nossa revista de imprensa de hoje. Vamos seguir com música aqui no nosso programa da manhã. Até já!
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Estes foram os chutos e pontapés. São 8 horas e 3 minutos. Estamos a tempo de conhecer a previsão do tempo do IPMA para hoje. Estarraja com máxima de 23 graus e mínima de 15, tal e qual como Ovar. Albergaria com máxima de 25 e mínima de 13. A Mortosa máxima de 24 e mínima de 14. A Torreira e o Furador com máxima de 23 graus e mínima de 15. Hoje está sol, ele já brilha, portanto aproveite o sol, aproveite o dia de hoje.

São 8:19 da manhã. Estes são os Black Eyed Peas com I Got a Feeling. Depois ficamos com Jao, Idiota. E seguimos para as notícias das 8:30. Fique desse lado, fique na minha companhia. Aproveite, está sol. Hoje, quando vim para aqui, conseguia ver a claridade, coisa que ontem não aconteceu. Portanto, vamos aproveitar estes últimos raios de sol deste verão que está praticamente

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2: Bom dia, bem-vindos a mais um bloco informativo aqui na Rádio Voz da Ria. Já arrancou o período de inscrições e revalidações para a época desportiva municipal 2026-2027 no Complexo de Desporto e Lazer de Estarreja e na Piscina Municipal de Avanca. O processo decorre de forma faseada e nesta fase os interessados devem consultar a disponibilidade das modalidades e turmas. A oferta municipal mantém natação para crianças e adultos, hidroginástica, hidrofuncional, circuito aquático funcional e ginástica sénior, promovendo a prática regular de atividade física e estilos de vida saudáveis. Para os adultos, as novas inscrições estão previstas a partir de 9 de setembro para as modalidades disponíveis no Complexo de Desporto e Lazer e na Piscina Municipal de Avanca. A partir de 11 de setembro, arrancam as novas inscrições para crianças, também sujeitas à existência de vagas. As revalidações e inscrições podem ser realizadas através do Portal Municipal de Desporto ou presencialmente nos balcões de atendimento das duas piscinas. A autarquia recorda que a oferta está sujeita à disponibilidade de vagas e aconselha aos interessados a consultar previamente as condições e horários das respectivas modalidades. Com base no tema da edição de 2026, Reviver, Resistir, Reinventar, o município de Albergaria à Velha vai assinalar as Jornadas Europeias do Património com visitas guiadas à exposição As Invasões Francesas em Albergaria à Velha, patente no posto de turismo Espaço Expositivo Casa Alameda. As visitas decorrem todos os dias, entre 21 e 26 de setembro, pelas 10 horas. Focando-se na palavra resistência, vão ser recordados os acontecimentos de 10 de maio de 1809, quando as tropas de Napoleão atravessaram o território durante uma das campanhas da Segunda Invasão Francesa, deixando um profundo impacto na população local. Os visitantes, orientados por uma técnica de património histórico do Arquivo Municipal, vão poder conhecer o armamento da época, a organização militar e descobrir alguns dos episódios associados à invasão, mas também à resistência da comunidade. A participação nas visitas guiadas é gratuita, mediante inscrição prévia, para o endereço de correio eletrónico arquivo.municipal@cm-albergaria.pt. As Jornadas Europeias do Património, iniciativa conjunta do Conselho da Europa e da Comissão Europeia, são uma oportunidade de celebração do mosaico cultural europeu. A iniciativa tem como objetivo sensibilizar os cidadãos europeus para o valor do património cultural e para a necessidade de o preservar para as gerações atuais e futuras, reforçando o sentimento de identidade cultural, de memória coletiva e de afirmação do património comum, cuja riqueza reside na sua diversidade. O município de Ilhavo, através do Programa Comunitário de Apoio ao Luto, vai promover, a partir do próximo mês de outubro, a 4ª edição do Grupo de Partilha no Apoio ao Luto, uma iniciativa dirigida a pessoas que se encontram a vivenciar um processo de luto pela perda de um ente querido. As sessões vão decorrer no Laboratório do Envelhecimento, em Ilhavo, ao longo de 8 semanas, com orientação técnica de psicólogos. A participação é gratuita, mediante inscrição prévia, estando o número de participantes limitado e o grupo sujeito a uma estrutura fechada. O grupo de partilha no apoio ao luto pretende proporcionar um espaço seguro, acolhedor e empático, onde os participantes possam partilhar experiências, sentimentos e desafios associados ao processo de luto, promovendo o apoio mútuo e o fortalecimento dos laços comunitários. Entre os principais objetivos da iniciativa estão o apoio emocional e educativo às pessoas em luto, a promoção de estratégias de adaptação à nova realidade e a criação de um ambiente inclusivo e livre de julgamentos. O grupo procura ainda contribuir para a redução do isolamento social e da solidão, reforçando uma resposta comunitária mais próxima e solidária perante a experiência da perda. Ao longo de 8 sessões semanais, os participantes terão a oportunidade de refletir e partilhar as suas vivências num contexto de acompanhamento técnico e de entreajuda entre pessoas que atravessam experiências semelhantes. As inscrições já se encontram abertas e podem ser realizadas através do formulário de inscrição online, disponível no site do município de Ilhavo ou, em alternativa, através do endereço de e-mail gafilhavo@cm-ilhavo.pt ou do telefone 234-329-636. Terminamos assim este bloco informativo. Eu regresso com mais informação às 9h30. Continuo desse lado, continuo na minha companhia. Até já.
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São 8h46, estamos praticamente no final da nossa segunda hora de programa e arrancaremos com Ornatos Violeta, ouvi dizer. Eles que regressaram aos palcos e de vez em quando lhe dão uns concertos e vale muito a pena ver. Ornatos Violeta, ouvi dizer. Pois é.

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Estes são os News com Can't Take My Eyes Off You, uma recauchutagem, dizemos assim, da música de Frankie Valli, lançada em 1967. Os Muse também já vi ao vivo no Estádio do Dragão, já há uns anos. Um belo concerto, vale a pena.

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0: próximas eleições, já me posso voltar a candidatar.
1: Ai, valha-me Deus. Não te esqueças que já tens uma certa idade, homem.
0: Então e depois? Se achas que estou velho, vou fazer uma plástica. E é já, fica sabendo.
2: Senhor doutora, está ali o senhor Escavacado Silva na sala de espera.
3: O senhor Escavacado Silva? Se calhar resolveu lembrar-se de mim e vem oferecer-me uma prendinha.
2: Não, não. Não é isso, senhor doutora. O senhor Escavacado Silva vem como cliente e quer por força que o senhor doutor o opere.
3: O quê? Ah, mas isso é capaz de ser um feito que me dá muito jeito. Mande entrar imediatamente esse Escavacado que quer ser operado por mim. Vá, depressa.
2: Senhor Escavacado Silva, queira fazer o favor de entrar, porque o senhor doutor vai já atendê-lo.
0: O senhor doutor é que é o famoso cirurgião plástico bisturi puxa-peles?
3: Sou. Queira fazer o favor de sentar, senhor Escavacado Silva.
0: Se não se importa, dá mais jeito de ficar de pé para ver se cresce mais um bocadinho.
3: Como desejar. Menina Perpétua, feche a porta, feche a boca e prepare-se para apontar os elementos do senhor Escavacado Silva para fazer a ficha dele, sim? Então, senhor Escavacado Silva, em que é que lhe posso ser útil?
0: Bem, eu ouvi dizer que o senhor doutor bisturi puxa-peles é, neste momento, o melhor cirurgião plástico cá da nossa praça e respectivas avenidas.
3: Bem, modéstia à parte, tenho feito para aí umas coisas que têm dado que falar. Ainda recentemente, uma senhora da nossa alta sociedade foi operada por mim ao pescoço e agora faz inveja a qualquer girafa.
0: Ótimo, ótimo. Então vai fazer o favor de me operar, está bem?
3: Certamente. Pretende então que eu lhe trate do pescoço, é isso?
0: Não. O que eu pretendo é que me altere totalmente o aspecto.
3: O senhor tem inimigos, é?
0: Imensos. Andam por aí uns tipos que não valem nenhum cavaco e pretendem liquidar-me.
3: Já o percebi, senhor Escavacado Silva. O caso interessa-me bastante. Para si, trata-se de um caso de vida ou de morte. E para mim, é um extraordinário desafio no campo da cirurgia plástica. E diga-me, senhor Escavacado Silva, já tem alguma ideia do aspecto com que pretende ficar?
0: Olha, senhor doutor bisturi puxa-peles, eu quero que o senhor doutor me opere de modo a eu ficar com cara de Marcelo. É que eu sempre sonhei em ser Marcelo. Marcelo, senhor doutor, mas dizem que eu não chego nem aos calcanhares. Faça-me crescer qualquer coisa, senhor doutor, faça-me crescer.
4: As velhas amigas juntaram-se para o reencontro de colegas do liceu. Estão todas divorciadas e nenhuma delas parece um camafeu.
5: Olá, tecas e lecas! Oh, minhas queridas amigas! Sempre é a festa dos 20 anos da malta do liceu.
6: Ai, 20 anos! Quem diria? Já passou assim tanto tempo e nós aqui estamos todas frescas, que nem umas alfaces.
5: Oh, querida! Nem se esperava outra coisa. Já na altura, nós éramos as brasas do liceu.
7: Vá lá, conta como está a tua vida. Fazes? Onde vives? És casada?
5: Ai, querida, estou divorciada.
6: Oh, deixa-me adivinhar. Ele traiu-te?
5: Trair-me? Oh, coitadinho dele, querida. Nem para mim ele tinha pedalada. E ele arranja a força para outra.
7: Então, o que é que se passou, querida?
5: Oh, querida, enfim... Tive a infeliz ideia de casar com um licenciado.
7: Ah, sim, senhora. Conta lá como é que é ser esposa de um doutor.
5: É como vos digo, não é nada de especial.
7: Ai, não.
5: Oh, filha.
7: Então, mas porquê, querida?
5: Querida, querida, bem vistas as coisas. Um canudo qualquer homem tem. Agora saber usá-lo, isso é mais complicado.

0: carreira de quê?
1: Carreira artística, mulher.
0: Ah, sim?
1: É verdade. Ah, tu, Galecas, até já arranjou um empresário e tudo. Empresário e não só, porque o Cacá também é meu namorado.
0: Cacá? Querida, qual Cacá? O que andava na nossa turma?
1: Esse mesmo, agora é empresário de artistas.
2: Sim, olha, ele garantiu-me que me vai abrir muitas portas.
0: Oh, querida, esquece. Olha, querida, as únicas portas que ele te vai abrir são as portas dos carros que param para te apanhar ali em Monsanto.
2: Mas Monsanto?
0: Sim, então não sabes que as únicas atuações que as meninas do Cacá fazem são em privado, na traseira dos caminhões que param na beira da estrada?
1: Meninas, bem, já vi que eu fui a única que se deu bem no campo sentimental.
2: Oh, a sério? Oh, vá lá, conta-nos, quem é o teu marido?
1: Ah, marido não, companheiro.
0: Oh, isso, querida, mas diz lá o que é que ele faz.
1: É estivador, ali no Porto de Lisboa.
2: Estivador?
0: Quecas, tu francamente... Vives com um estivador.
2: Sim.
0: E ainda por cima vens dizer que tiveste sorte no amor.
1: Ah, e tive. Então querem ver? Ele não tem curso, mal sabe falar e é burro que nem um calhau.
2: Oh, Rica, então e o canudo?
1: Ah, isso então, ai, nem se fala. Ele gasta as forças todas a carregar coisas para os barcos.
0: Oh, querida, olha, não devido.
1: Olha, abrir portas é coisa que ele não é capaz de me fazer. Pelo contrário, é o homenzinho para entrar em casa antes de mim e fechar uma porta na cara.
2: Oh, então por que raia que disse que deste bem no campo sentimental?
1: Oh, querida, então olha, porque eu, como estou sempre a mudar de casa, poupo um dinheirão em mudanças. Ele sozinho carrega com a mobília tudinha.
3: Lá, o petróleo baixou e as companhias aéreas vão poupar milhares de milhões.
4: Ah, então os bilhetes também vão baixar?
3: Não.
4: Porquê?
3: O combustível desceu. O preço é que continua a aguardar a autorização da Torre Control.
5: A Reserva Federal fez testes de stress aos grandes bancos.
4: Então, e eles aguentaram?
5: Ah, perfeitamente. O stress continua todo é do lado dos clientes.
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5: Bom dia, estamos de regresso a mais um bloco informativo. A 7ª edição do STAU, Estarraja Arte Urbana, realiza-se de 12 a 20 de setembro, assinalando os 10 anos deste festival, que tem vindo a transformar o concelho numa verdadeira galeria de arte a céu aberto. Ao longo de uma década, o STAU já deixou cerca de 100 obras, entre murais e instalações, assinadas por mais de 50 artistas nacionais e internacionais. Este ano, a celebração dos 10 anos faz-se com 10 novas intervenções artísticas espalhadas por diferentes pontos do concelho. As obras vão abordar temas ligados à identidade e ao património de Estarraja, como as festas de Santo António, o arroz, a construção naval e os moliceiros, levando a arte para o espaço público e aproximando-a da comunidade. O programa inclui ainda música, exposições, oficinas, cinema, teatro e projetos de participação comunitária. Destaque para concertos em vários espaços públicos, oficinas dedicadas a técnicas tradicionais e projetos que envolvem associações e comunidades locais. A Casa Municipal da Cultura recebe, a partir de 12 de setembro, uma exposição dedicada aos 10 anos do STAU, enquanto outros espaços do concelho acolhem diferentes exposições e instalações artísticas. O programa inclui também visitas guiadas ao roteiro de arte urbana, de autocarro pelas freguesias ou a pé pelo centro da cidade, permitindo conhecer algumas das obras que fazem já parte da paisagem de Estarraja. A programação completa pode ser consultada no site da Câmara Municipal de Estarraja. No Dia Mundial do Turismo, celebrado a 27 de setembro, o município de Albergaria Velha organiza uma caminhada fotográfica para descobrir a Rota dos Moinhos de Albergaria Velha, uma marca turística e cultural que alia a preservação e valorização do património molinológico nas suas vertentes material e imaterial. A participação

0: procura eternizar a beleza através da imagem. Os moinhos de água constituem um dos elementos importantes da paisagem rural das linhas de água que percorrem todo o concelho. São elementos com elevado valor patrimonial que deliciam a vista às gentes das suas terras e a todos os visitantes que se atrevem a explorá-los. A participação na caminhada fotográfica é gratuita, mediante inscrição prévia, no site da Câmara Municipal de Albergaria, a Velha. O Dia Mundial do Turismo assinala-se anualmente a 27 de setembro, com o objetivo de sensibilizar para a importância do turismo enquanto motor de desenvolvimento económico, social, cultural e político a nível global. A Casa da Cultura de Ilhavo esteve completamente preenchida esta quarta-feira, 9 de setembro, para a primeira edição da iniciativa Maré de Aprendizagens, que marcou o arranque do ano letivo 2026-2027 e deu as boas-vindas aos professores e educadores das escolas do município. Promovida no âmbito do compromisso do município de Ilhavo de colocar a educação no centro da sua ação e de assinalar 2026 como o ano municipal da educação, a iniciativa procurou valorizar os profissionais da comunidade educativa e proporcionar um momento de encontro, reflexão e motivação para o novo ano letivo. O programa inclui duas ações de formação acreditada na área do desenvolvimento pessoal, centradas na superação, resiliência, atitude e impacto das relações humanas no contexto educativo. A iniciativa destacou ainda o papel dos assistentes operacionais e das direções dos agrupamentos de escolas, reforçando a importância de toda a comunidade educativa trabalhar em conjunto para garantir melhores condições para alunos e profissionais. A realização do evento coincidiu com o Dia Internacional para Proteger a Educação de Ataques, uma data instituída pelas Nações Unidas que recorda que, em várias partes do mundo, milhões de crianças e jovens continuam impedidos de frequentar a escola devido a guerras e conflitos. O encerramento ficou marcado pelo humor de Marco Horácio, no momento de descontração que procurou dar energia aos profissionais para o início de mais um ano letivo. Terminamos assim este bloco informativo. Eu regresso às 15 horas, continuo desse lado, continuo na nossa companhia. Até já.
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1: A leishmaniose. A leishmaniose é uma doença frequente em Portugal. Afeta principalmente os cães, mas também pode afetar os gatos, os roedores e o próprio homem, podendo levar à morte se não for tratada. Estima-se que em Portugal existam mais de 110 mil cães e cerca de 15 mil pessoas infectadas, ainda que nem todos tenham manifestações da doença. A leishmaniose é causada por um parasita que se transmite através da picada do inseto flebótomo infectado. Estes insetos são parecidos com um mosquito e vivem em zonas úmidas, caixotes de lixo e áreas ajardinadas, principalmente nas zonas de matéria em decomposição. Em Portugal, nas condições climáticas normais, a atividade do inseto transmissor apresenta dois picos, junho e setembro, quando as temperaturas rondam os 12 a 16 graus. As primeiras horas da manhã e o final do dia são os principais momentos em que é provável a picada. Os mamíferos infectados são o reservatório da doença. Como o inseto precisa de picar mais que uma vez para se alimentar, aumentam as probabilidades de infecção. A leishmaniose é uma zoonose, ou seja, é uma doença infecciosa transmitível do animal ao homem através da picada do inseto flebótomo fêmea, o que torna a leishmaniose um problema de saúde pública. Existe cura para os humanos, mas para os animais ainda não. Há, no entanto, tratamentos que reduzem o número de parasitas presentes no animal infectado, pelo que a prevenção assume particular importância e passa pelo controle dos vetores ou insetos, com medidas de controle e saneamento ambiental, como reduzir as zonas com materiais em decomposição, medidas de proteção individual, como a aplicação de repelentes de insetos nos animais, podem ser coleiras, ou a aplicação de vacinas em animais não infectados, bem como o tratamento dos animais infectados. E abrigar os animais durante o período que decorre entre o final da tarde e o início da manhã, ou seja, no período de maior atividade do inseto. Como o inseto tem um período de vida aproximadamente 30 dias, a redução do número de insetos infectados reduz a probabilidade de infecção nos animais e nos seres humanos. A leishmaniose existe. É um problema de saúde pública, pelo que é um problema de todos nós. Não podemos negligenciar os nossos animais, ainda que os tratamentos sejam caros, mas é fundamental para se controlar a doença, podendo mesmo em casos mais graves ser necessário abater o animal. Saúde.
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Mais uma vez, vamos experimentar. Isto é simples. Está melhor, está melhor.

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2: Boa tarde, estamos de regresso a mais um bloco informativo. Nos dias 25, 26 e 27 de setembro, o Festival de Samba de Estarraja reúne música, dança e grandes nomes do samba. Com a presença de escolas de samba que representam os carnavais do país e com sambistas do Rio de Janeiro, Estarraja recebe espetáculos, workshops, conversas e momentos de convívio. O evento é promovido pela Associação Cultural e Recreativa Escola de Samba Vai Quem Quer e conta com o apoio da Câmara Municipal de Estarraja. Um dos destaques do programa acontece na abertura do evento, com uma das grandes vozes do Carnaval do Rio de Janeiro, Vander Pires, em palco numa noite especial, ao lado da banda do estarregense Nuno Bastos. O festival conta ainda no papel de formadores com Andressa Marinho, Mariane Hipólito, Thaís Busson e Guido Ventapan, que trazem a sua experiência do Carnaval do Rio aos workshops que decorrem ao longo do fim de semana. Na música, sobem também ao palco Eno Pagode, Rodriguinho e Samba de Casa, numa programação onde o samba se vive em todas as suas formas. O último dia fica ainda marcado por uma vertente solidária. No domingo à tarde, no concerto Samba de Casa, com a participação especial de Vander Pires e Guido Ventapan, será promovida a recolha de bens não perecíveis que reverterão a favor de uma instituição local. No âmbito do Regulamento de Apoio ao Associativismo, a Câmara Municipal de Estarraja deliberou aprovar, por unanimidade, a atribuição de um subsídio corrente no valor de 4.500 euros.

0: apoio à organização destes eventos, o município contribui para a democratização da cultura em colaboração com o movimento associativo, enriquecendo a comunidade e o território. O município de Albergaria à Velha assinala entre 16 e 22 de setembro a Semana Europeia da Mobilidade, este ano dedicada ao tema Mobilidade para Todos, Justiça entre Gerações. Durante a semana, as viagens no concelho, através do Serviço de Transporte Albus, serão gratuitas e haverá várias iniciativas para promover uma mobilidade mais ativa e sustentável. O programa arranca com a pedalada solidária, 500 quilómetros pelos bombeiros voluntários de Albergaria à Velha. Até dia 22, a comunidade poderá utilizar bicicletas estáticas no mercado municipal, sendo atribuído pelo município um apoio de 2 euros por cada quilómetro percorrido, com o objetivo de angariar 1.000 euros. Estão ainda previstas iniciativas como o Pedibus e o Bikebus, que incentivam os alunos a deslocarem-se a pé ou de bicicleta para a escola, o plug-in Albergaria, um passeio de cicloturismo e um encontro dedicado à mobilidade municipal. A semana termina a 22 de setembro, Dia Europeu Sem Carros, com o encerramento ao trânsito de algumas ruas do centro da cidade entre as 10 e as 18 horas e 30 minutos, dando espaço a atividades de mobilidade e recreio. Todas as iniciativas são gratuitas, embora algumas estejam sujeitas à inscrição prévia. A programação completa pode ser consultada no site da Câmara Municipal de Albergaria à Velha. A Administração do Porto de Aveiro está a promover a venda de sucata, diversos equipamentos portuários e uma embarcação que se encontram imobilizados nas instalações devido a situações de obsolência e inoperacionalidade. Os bens e respectivos preços mínimos estão identificados no anexo 4 do caderno de encargos, disponível no site do Porto de Aveiro. As propostas devem ser apresentadas em carta fechada na sede da Administração do Porto de Aveiro, no Forte da Barra, até às 17 horas e 30 minutos de 22 de setembro. A abertura das propostas está marcada para dia 23 de setembro, às 10 horas. Antes da apresentação das propostas, os interessados podem verificar presencialmente os bens numa visita marcada para 15 de setembro entre as 14 horas e 30 minutos e as 16 horas e 30 minutos mediante inscrição prévia. A documentação do processo de venda, incluindo o anúncio, condições gerais e caderno de encargos, pode ser consultada no site do Porto de Aveiro ou presencialmente na sede da Administração do Porto de Aveiro. Terminamos assim este bloco informativo. Eu regresso às 17 horas para o Jornal da Ria. Continuo desse lado, continuo na nossa companhia. Até já.
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5: Boa tarde, bem-vindos à edição de 10 de setembro do Jornal da RIA. O Museu Fábrica da História Arroz, em Estarreja, assinala o seu segundo aniversário nos dias 12 e 13 de setembro, com um programa dedicado à história e à importância do arroz na identidade do concelho e da região. As comemorações começam no dia 12 de setembro, às 17 horas, com a inauguração da exposição de ilustração Ciclo do Arroz, de Anabela da Silva Ferreira, que retrata as diferentes etapas do cultivo do cereal, desde a sementeira e plantação até à monda e à colheita. A mostra estará patente até dia 31 de outubro. No dia 13, às 14 horas e 30 minutos e às 17 horas, será apresentado o espetáculo de teatro Lamb Lamb, um tesouro na palma da tua mão, uma história minúscula sobre um lugar imenso na memória de Estarreja, que recupera memórias ligadas ao arroz, à antiga fábrica e às pessoas que ali viveram e trabalharam. Ao longo de dois dias, entre as 10 e as 18 horas, haverá ainda visitas guiadas ao museu em permanência. A iniciativa pretende assinalar o segundo aniversário do espaço, valorizando a memória, o património industrial e a importância económica, social e cultural do arroz em Estarreja. A 7ª edição do STAU, Estarreja Arte Urbana, realiza-se de 12 a 20 de setembro, assinalando os 10 anos deste festival, que tem vindo a transformar o concelho numa verdadeira galeria de arte a céu aberto. Ao longo de uma década, o STAU já deixou cerca de 100 obras entre murais e instalações, assinadas por mais de 50 artistas nacionais e internacionais. Este ano, a celebração dos 10 anos faz-se com 10 novas intervenções artísticas espalhadas por diferentes pontos do concelho. As obras vão abordar temas ligados à identidade e ao património de Estarreja, como as festas de Santo António, o arroz, a construção naval e os moliceiros, levando a arte para o espaço público e aproximando-a da comunidade. O programa inclui ainda música, exposições, oficinas, cinema, teatro e projetos de participação comunitária. Destaque para concertos em vários espaços públicos, oficinas dedicadas a técnicas tradicionais e projetos que envolvem associações e comunidades locais. A Casa Municipal da Cultura recebe, a partir de 12 de setembro, uma exposição dedicada aos 10 anos do STAU, enquanto outros espaços do concelho acolhem diferentes exposições e instalações artísticas. O programa inclui também visitas guiadas ao roteiro de arte urbana, de autocarro pelas freguesias ou a pé pelo centro da cidade, permitindo conhecer algumas das obras que fazem já parte da paisagem de Estarreja. O programa completo pode ser consultado no site da Câmara Municipal de Estarraja. Nos dias 25, 26 e 27 de setembro, o Festival de Samba de Estarraja 2026 reúne música, dança e grandes nomes do samba. Com a presença de escolas de samba que representam os carnavais do país e com sambistas do Rio de Janeiro, Estarraja recebe espetáculos, workshops, conversas e momentos de convívio. O evento é promovido pela Associação Cultural e Recreativa Escola de Samba Vai Quem Quer e conta com o apoio da Câmara Municipal de Estarraja. Um dos destaques do programa acontece na abertura do evento, com uma das grandes vozes do Carnaval do Rio de Janeiro, Vander Pires, em palco numa noite especial, ao lado da banda do estarregense Nuno Bastos. O festival conta ainda, no papel de formadores, com André Samarinho, Mariane Hipólito, Thaís Busson e Guido Vantapan, que trazem a sua experiência do Carnaval do Rio aos workshops que decorrem ao longo do fim de semana. Na música, sobem também ao palco É no Pagode, Rodriguinho e Samba de Casa, numa programação onde o samba se vive em todas as suas formas. O último dia fica ainda marcado por uma vertente solidária. No domingo à tarde, no concerto Samba de Casa, com a participação especial de Vander Pires e Guido Vantapan, será promovida a recolha de bens não perecíveis que reverterão a favor de uma instituição local. No âmbito do Regulamento de Apoio ao Associativismo, a Câmara Municipal de Estarraja deliberou aprovar, por unanimidade, a atribuição de um subsídio corrente no valor de 4.500 euros à Vai Quem Quer, referente à organização do 22º Festival de Samba de Estarraja. Sendo o Carnaval de Estarraja um dos eventos âncora do município, que dinamiza a economia local, o que se pretende ver refletido em vários momentos ao longo do ano, e havendo um trabalho de parceria desenvolvido com os grupos do Carnaval, o Festival de Estarraja constitui mais um meio de divulgação do Carnaval estarregense. Com o apoio à organização destes eventos, o município contribui para a democratização da cultura em colaboração com o movimento associativo, enriquecendo a comunidade e o território.

0: 125 euros para cadelas, 60 euros para cães, 75 euros para gatas e 20 euros para gatos. As candidaturas decorrem até 27 de novembro de 2026 e podem ser feitas no Serviço de Atendimento ao Munícipe ou através do e-mail geral@cm-estarraja.pt. Saiba mais no website do Município de Estarraja.
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2: Já arrancou o período de inscrições e revalidações para a época desportiva municipal 2026-2027 no Complexo de Desporto e Lazer de Estarraja e na Piscina Municipal de Avanca. O processo decorre de forma faseada e, nesta fase, os interessados devem consultar a disponibilidade das modalidades e turmas. A oferta municipal mantém natação para crianças e adultos, hidroginástica, hidrofuncional, circuito aquático funcional e ginástica sénior, promovendo a prática regular de atividade física e estilos de vida saudáveis. Para os adultos, as novas inscrições já começaram. Para as modalidades disponíveis no Complexo de Desporto e Lazer e na Piscina Municipal de Avanca. A partir de 11 de setembro arrancam as novas inscrições para crianças, também sujeitas à existência de vagas. As revalidações e inscrições podem ser realizadas através do Portal Municipal do Desporto ou presencialmente nos balcões de atendimento das duas piscinas. A autarquia recorda que a oferta está sujeita à disponibilidade de vagas e aconselha aos interessados a consultar previamente as condições e horários das respectivas modalidades. A Câmara Municipal de Estarraja está a promover o recrutamento de juízes sociais para o Tribunal Judicial da Comarca de Aveiro, Juízo de Família e Menores de Estarraja, para o biênio 2027-2029. O período de candidaturas decorre até 30 de setembro. A iniciativa destina-se a cidadãos residentes no Conselho de Estarraja e tem como objetivo incentivar a participação da comunidade na administração da justiça e promover a sensibilização para os valores sociais, de acordo com o estabelecido no Decreto-Lei nº 156/78, de 30 de junho. Os juízes sociais são nomeados por um período de 2 anos e intervêm em processos de competência do Tribunal de Família e Menores, contribuindo com a sua experiência e conhecimento da realidade social. Podem candidatar-se os residentes no Conselho de Estarraja, com idade entre os 25 e os 65 anos, que saibam ler e escrever português, estejam no pleno gozo dos seus direitos civis e políticos e não tenham sido pronunciados nem condenados por crime doloso. Compete à Câmara Municipal de Estarraja organizar o processo de candidatura, informar o Ministério da Justiça e remeter a lista de candidatos ao Tribunal de Família e Menores. Após aprovação pela Assembleia Municipal, as candidaturas seguem para o Conselho Superior da Magistratura e para o Ministério da Justiça. As candidaturas podem ser submetidas online através do formulário disponibilizado pela Câmara Municipal de Estarraja.
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2: No Dia Mundial do Turismo, celebrado a 27 de setembro, o município de Albergaria à Velha organiza uma caminhada fotográfica para descobrir a Rota dos Moinhos de Albergaria à Velha, uma marca turística e cultural que alia a preservação e valorização do património molinológico nas suas vertentes material e imaterial. A participação é gratuita. O ponto de encontro é no posto de turismo, pelas 10 horas, com os participantes a seguirem depois para o Parque dos Moinhos da Ribeira de Fráguas, em viatura própria. Aqui, numa envolvente natural, por onde corre o rio Filveda, encontra-se o Moinho de Baixo e os Moinhos da Ribeira, todos com um único casal de mós e recuperados pelo rancho folclórico da Ribeira de Fráguas. Além deste património cultural, o parque é rico em flora e fauna, proporcionando excelentes momentos para quem procura eternizar a beleza através da imagem. Os moinhos de água constituem um dos elementos importantes da paisagem rural das linhas de água que percorrem todo o concelho. São elementos com elevado valor patrimonial que deliciam a vista às gentes das suas terras e de todos os visitantes que se atrevem a explorá-los. A participação na caminhada fotográfica é gratuita, mediante inscrição prévia no site da Câmara Municipal de Albergaria à Velha. O Dia Mundial do Turismo assinala-se anualmente, 27 de setembro, com o objetivo de sensibilizar para a importância do turismo enquanto motor de desenvolvimento económico, social, cultural e político a nível global. O município de Albergaria à Velha assinala, entre 16 e 22 de setembro, a Semana Europeia da Mobilidade, este ano dedicada ao tema Mobilidade para Todos, Justiça entre Gerações. Durante a semana, as viagens no concelho, através do Serviço de Transporte Albus, serão gratuitas e haverá várias iniciativas para promover uma mobilidade mais ativa e sustentável. O programa arranca com a pedalada solidária, 500 km pelos bombeiros voluntários de Albergaria à Velha. Até dia 22, a comunidade poderá utilizar bicicletas estáticas no mercado municipal, sendo atribuído pelo município um apoio de 2 € por cada quilómetro percorrido, com o objetivo de angariar 1.000 €. Estão ainda previstas iniciativas como o Pedibus e o Bikebus, que incentiva os alunos a deslocarem-se a pé ou de bicicleta para a escola, o Plug-in Albergaria, um passeio de cicloturismo e um encontro dedicado à mobilidade municipal. A semana termina a 22 de setembro, Dia Europeu Sem Carros, com o encerramento ao trânsito de algumas ruas do centro da cidade entre as 10 e as 18 horas e 30 minutos, dando espaço a atividades de mobilidade e recreio. Todas as iniciativas são gratuitas, embora algumas estejam sujeitas à inscrição prévia. A programação completa pode ser consultada no site da Câmara Municipal de Albergaria a Velha.
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1: Três amigos, um quadro branco e um conflito inesperado. É este o ponto de partida da peça de teatro Arte, da dramaturga e escritora francesa Yasmina Reza, que vai subir ao palco do Cineteatro Alba a 26 de setembro, pelas 21 horas e 30 minutos. Com encenação de António Pires, a peça de teatro é um retrato perspicaz e surpreendente, com sentido de humor, sobre relações adultas, o ego e a dificuldade em aceitar diferentes pontos de vista. Uma história de amizade que se vê abalada por algo aparentemente simples. A compra de um quadro totalmente branco, com riscas brancas, assinado por um aclamado artista contemporâneo. Sérgio decide comprar o quadro. Marco não consegue esconder a incredulidade. Ivo tenta, sem grande sucesso, ser o conciliador. O que poderia ser apenas uma divergência de gostos, rapidamente se transforma numa batalha de egos, ressentimentos e revelações hilariantes. Entre gargalhadas, silêncios e tensões, revela-se o lado mais imprevisível da amizade. Desde a estreia em Paris, em 1994, Arte tornou-se um fenómeno internacional. A partir da resistência dos amigos face às divergências de opiniões sobre um tema muito específico, a peça de teatro abre caminho a um diálogo em torno da aceitação da diferença e da pluralidade de formas de ver e sentir a arte e de olhar e aceitar o mundo e os outros. A produção portuguesa de arte conta com as interpretações de Cristóvão Campos, Nuno Lopes e Rui Melo. Os bilhetes para o espetáculo, que se realiza no Cineteatro Alba a 26 de setembro, têm o preço de 10 euros, sendo de 8 euros para os portadores cartão amigo, cartão sénior municipal, cartão municipal de voluntários e jovens sub-23. Com base no tema da edição de 2026, Reviver, Resistir, Reinventar, o município de Albergaria à Velha vai assinalar as Jornadas Europeias do Património, com visitas guiadas à exposição As Invasões Francesas em Albergaria à Velha, patente no posto de turismo Espaços Positivo, Casa Alameda. As visitas decorrem todos os dias, entre 21 e 26 de setembro, pelas 10 horas. Focando-se na palavra resistência, vão ser recordados os acontecimentos de 10 de maio de 1809, quando as tropas de Napoleão atravessaram o território durante uma das campanhas da Segunda Invasão Francesa, deixando um profundo impacto na população local. Os visitantes, orientados por uma técnica de património histórico do Arquivo Municipal, vão poder conhecer o armamento da época, a organização militar e descobrir alguns dos episódios associados à invasão, mas também à resistência da comunidade. A participação nas visitas guiadas é gratuita, mediante inscrição prévia para o endereço de correio eletrónico arquivo.municipal@cm-albergaria.pt. As Jornadas Europeias do Património, iniciativa conjunta do Conselho da Europa e da Comissão Europeia, são uma oportunidade de celebração do mosaico cultural europeu. A iniciativa tem como objetivos sensibilizar os cidadãos europeus para o valor do património cultural e para a necessidade de o preservar para as gerações atuais e futuras, reforçando o sentimento de identidade cultural, de memória coletiva e de afirmação do património comum, cuja riqueza reside na sua diversidade. O site institucional do município de Albergaria à Velha foi distinguido com o selo Ouro da Usabilidade e Acessibilidade, atribuído pela Agência para a Reforma Tecnológica do Estado. A distinção reconhece o trabalho desenvolvido ao longo de quase 2 anos para tornar a informação e os serviços públicos digitais mais acessíveis, simples e inclusivos. Durante o processo de certificação, foram analisados, revistos e adaptados centenas de documentos e conteúdos digitais com o objetivo de eliminar barreiras no acesso à informação. O site teve ainda de cumprir os requisitos definidos pela Agência para a Reforma Tecnológica do Estado, incluindo uma classificação mínima de 9 em 10 no Access Monitor, ferramenta de avaliação da acessibilidade de conteúdos web. O projeto pretende garantir que o maior número de cidadãos possa consultar informação municipal e utilizar os serviços digitais com maior autonomia, independentemente das suas capacidades ou necessidades. O trabalho foi desenvolvido no âmbito de uma candidatura do município e contou com financiamento a 100% pelo Plano de Recuperação e Resiliência. 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
1: O Teatro Aveirense apresenta, entre setembro e dezembro, uma programação que cruza música, teatro, dança e criação contemporânea com propostas para diferentes públicos. Entre os destaques estão A Todos São Palco, mostra de teatro além do Equador, dedicada este ano às teatralidades da Amazónia, e um programa multidisciplinar centrado na habitação, que inclui teatro, cinema, conversas, música e uma exposição. A música inclui propostas como o regresso da Schönbrunn Palace Orchestra Viena, os festivais de outono e concertos de diferentes estilos. Na dança, destaque para Do Terreiro ao Mundo, inspirado nos Pauliteiros de Miranda, e para projetos que abordam questões ambientais. A programação dá também espaço à criação artística de Aveiro, com música, teatro e marionetas, e inclui propostas para crianças e famílias, como Bastian e Bastienne e As Mais Belas Coisas do Mundo. O Prisma Art Light Tech regressa ainda de 8 a 10 de outubro, levando arte e tecnologia a vários espaços da cidade. A programação completa pode ser consultada no site do Teatro Aveirense.
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1: A Casa da Cultura de Ilhavo esteve completamente preenchida esta quarta-feira, 9 de setembro, para a primeira edição da iniciativa Maré de Aprendizagens, que marcou o arranque do ano letivo 2026-2027 e deu as boas-vindas aos professores e educadores das escolas do município. Promovida no âmbito do compromisso do município de Ilhavo de colocar a educação no centro da sua ação e de assinalar 2026 como Ano Municipal da Educação, a iniciativa procurou valorizar os profissionais da comunidade educativa e proporcionar um momento de encontro, reflexão e motivação para o novo ano letivo. O programa incluiu duas ações de formação acreditada na área do desenvolvimento pessoal, centradas na superação, resiliência, atitude e impacto das relações humanas no contexto educativo. A iniciativa destacou ainda o papel dos assistentes operacionais e das direções dos agrupamentos de escolas, reforçando a importância de toda a comunidade educativa trabalhar em conjunto para garantir melhores condições para alunos e profissionais. A realização do evento coincidiu com o Dia Internacional para Proteger a Educação de Ataques, uma data instituída pelas Nações Unidas, que recorda que, em várias partes do mundo, milhões de crianças e jovens continuam impedidos de frequentar a escola devido a guerras e conflitos. O encerramento ficou marcado pelo humor de Marco Horácio, no momento de descontração, que procurou dar energia aos profissionais para o início de mais um ano letivo. O município de Ilhavo, através do Programa Comunitário de Apoio ao Luto, vai promover, a partir do próximo mês de outubro, a quarta edição do Grupo de Partilha no Apoio ao Luto, uma iniciativa dirigida a pessoas que se encontram a vivenciar um processo de luto pela perda de um ente querido. As sessões vão decorrer no Laboratório do Envelhecimento, em Ilhavo, ao longo de 8 semanas, com orientação técnica de psicólogos. A participação é gratuita, mediante inscrição prévia, estando o número de participantes limitado e o grupo sujeito a uma estrutura fechada. O Grupo de Partilha no Apoio ao Luto pretende proporcionar um espaço seguro, acolhedor e empático, onde os participantes possam partilhar experiências, sentimentos e desafios associados ao processo de luto, promovendo o apoio mútuo e o fortalecimento dos laços comunitários. Entre os principais objetivos da iniciativa estão o apoio emocional e educativo às pessoas em luto, a promoção de estratégias de adaptação à nova realidade e a criação de um ambiente inclusivo e livre de julgamentos. O grupo procura ainda contribuir para a redução do isolamento social e da solidão, reforçando uma resposta comunitária mais próxima e solidária perante a experiência da perda. Ao longo de 8 sessões semanais, os participantes terão a oportunidade de refletir e partilhar as suas vivências num contexto de acompanhamento técnico e de entreajuda entre pessoas que atravessam experiências semelhantes. As inscrições já se encontram abertas e podem ser realizadas através do formulário de inscrição online, disponível no site do município de Ilhavo ou, em alternativa, através do endereço de e-mail gafilhavo@cm-ilhavo.pt ou do telefone 234-329-636.
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1: A administração do Porto de Aveiro está a promover a venda de sucata, diversos equipamentos portuários e uma embarcação que se encontram imobilizados nas instalações devido a situações de obsolência e inoperacionalidade. Os bens e respectivos preços mínimos estão identificados no anexo 4 do caderno de encargos disponível no site do Porto de Aveiro. As propostas devem ser apresentadas em carta fechada na sede da Administração do Porto de Aveiro, no Forte da Barra, até às 17h30 do dia 22 de setembro. A abertura das propostas está marcada para 23 de setembro, às 10h. Antes da apresentação das propostas, os interessados podem verificar presencialmente os bens numa visita marcada para 15 de setembro entre as 14h30 e as 16h30, mediante inscrição prévia. A documentação do processo de venda, incluindo o anúncio, condições gerais e caderno de encargos, pode ser consultada no site do Porto de Aveiro ou presencialmente na sede da Administração do Porto de Aveiro.
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9: 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E em caso de avaria, com 4 como limite, mais 6 meses beneficia, ainda que mal se acredite. E mesmo para os usados, nesta terra original, nunca menos de 1 ano e meio é a garantia legal. Pois quando na realidade há como que uma viciação dos termos, quando se veicula informação falha e nada fidedigna, são os direitos que desaparecem, porque ninguém os reivindica por ignorar a sua efetiva extensão, o seu sentido e alcance, o seu conteúdo. E, na realidade, vai sendo o tempo de a televisão, diz disparates destes, e a televisão pública em particular, tenha programas como manda a lei de informação ao consumidor, e esta norma, que vigora há quase 30 anos, é autêntica letra morta. É absolutamente inadmissível que os sucessivos governos tenham mandado às malas a informação ao consumidor.
0: Consultório.
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1: Vamos agora à previsão do estado do tempo para sexta-feira, 11 de setembro. Céu pouco nublado ou limpo, vento em geral fraco predominando do quadrante norte, rodando para o quadrante sul no Algarve durante a tarde e soprando temporariamente moderado na faixa costeira ocidental, em especial a partir da tarde e nas terras altas até ao meio da manhã e para o fim do dia. Pequena subida de temperatura, em especial no interior norte e centro. Amanhã esta Estarreja terá uma máxima de 25 graus e uma mínima de 15. Albergaria à Velha com máxima de 27 graus e mínima de 13. A Mortosa com máxima de 25 graus e mínima de 15. Ovar máxima de 25 graus e mínima de 16. A Praia da Torreira com máxima de 24 graus e mínima de 15 e a Praia do Furadouro com máxima de 23 graus e mínima de 15. Terminamos assim a edição de hoje do Jornal da Ria. Eu regresso mais logo. Continuo na nossa companhia. Até já.
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6: Boa tarde, bem-vindos à edição de 10 de setembro do Jornal da RIA. O Museu Fábrica da História Arroz, em Estarraja, assinala o seu segundo aniversário nos dias 12 e 13 de setembro, com um programa dedicado à história e à importância do arroz na identidade do concelho e da região. As comemorações começam no dia 12 de setembro, às 17 horas, com a inauguração da exposição de ilustração Ciclo do Arroz, de Anabela da Silva Ferreira, que retrata as diferentes etapas do cultivo do cereal, desde a sementeira e plantação até à monda e à colheita. A mostra estará patente até dia 31 de outubro. No dia 13, às 14 horas e 30 minutos e às 17 horas, será apresentado o espetáculo de teatro Lamb Lamb, um tesouro na palma da tua mão, uma história minúscula sobre um lugar imenso na memória de Estarraja, que recupera memórias ligadas ao arroz, à antiga fábrica e às pessoas que ali viveram e trabalharam. Ao longo de 2 dias, entre as 10 e as 18 horas, haverá ainda visitas guiadas ao museu em permanência. A iniciativa pretende assinalar o segundo aniversário do espaço, valorizando a memória, o património industrial e a importância económica, social e cultural do arroz em Estarraja. A 7ª edição do STAU, Estarraja Arte Urbana, realiza-se de 12 a 20 de setembro, assinalando os 10 anos deste festival, que tem vindo a transformar o concelho numa verdadeira galeria de arte a céu aberto. Ao longo de uma década, o STAU já deixou cerca de 100 obras entre murais e instalações, assinadas por mais de 50 artistas nacionais e internacionais. Este ano, a celebração dos 10 anos faz-se com 10 novas intervenções artísticas espalhadas por diferentes pontos do concelho. As obras vão abordar temas ligados à identidade e ao património de Estarraja, como as festas de Santo António, o arroz, a construção naval e os moliceiros, levando a arte para o espaço público e aproximando-a da comunidade. O programa inclui ainda música, exposições, oficinas, cinema, teatro e projetos de participação comunitária. destaque para concertos em vários espaços públicos, oficinas dedicadas a técnicas tradicionais e projetos que envolvem associações e comunidades locais. A Casa Municipal da Cultura recebe, a partir de 12 de setembro, uma exposição dedicada aos 10 anos do Estado, enquanto outros espaços do concelho acolhem diferentes exposições e instalações artísticas. O programa inclui também visitas guiadas ao roteiro de arte urbana, de autocarro pelas freguesias ou a pé pelo centro da cidade, permitindo conhecer algumas das obras que fazem já parte da paisagem de Estarraja. O programa completo pode ser consultado no site da Câmara Municipal de Estarraja. Nos dias 25, 26 e 27 de setembro, o Festival de Samba de Estarraja 2026 reúne música, dança e grandes nomes do samba. Com a presença de escolas de samba que representam os carnavais do país e com sambistas do Rio de Janeiro, Estarraja recebe espetáculos, workshops, conversas e momentos de convívio. O evento é promovido pela Associação Cultural e Recreativa Escola de Samba Vai Quem Quer e conta com o apoio da Câmara Municipal de Estarraja. Um dos destaques do programa acontece na abertura do evento, com uma das grandes vozes do Carnaval do Rio de Janeiro, Vander Pires, em palco numa noite especial, ao lado da banda do estarregense Nuno Bastos. O festival conta ainda, no papel de formadores, com André Samarinho, Mariane Hipólito, Thaís Busson e Guido Vantapan, que trazem a sua experiência do Carnaval do Rio aos workshops que decorrem ao longo do fim de semana. Na música, sobem também ao palco É no Pagode, Rodriguinho e Samba de Casa, numa programação onde o samba se vive em todas as suas formas. O último dia fica ainda marcado por uma vertente solidária. No domingo à tarde, no concerto Samba de Casa, com a participação especial de Vander Pires e Guido Vantapan, será promovida a recolha de bens não perecíveis que reverterão a favor de uma instituição local. No âmbito do Regulamento de Apoio ao Associativismo, a Câmara Municipal de Estarraja deliberou aprovar, por unanimidade, a atribuição de um subsídio corrente no valor de 4.500 euros à Vai Quem Quer, referente à organização do 22º Festival de Samba de Estarraja. Sendo o Carnaval de Estarraja um dos eventos âncora do município, que dinamiza a economia local, o que se pretende ver refletido em vários momentos ao longo do ano, e havendo um trabalho de parceria desenvolvido com os grupos do Carnaval, o Festival de Estarraja constitui mais um meio de divulgação do Carnaval estarregense. Com o apoio à organização destes eventos, o município contribui para a democratização da cultura em colaboração com o movimento associativo, enriquecendo a comunidade e o território.
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6: Já arrancou o período de inscrições e revalidações para a época desportiva municipal 2026-2027 no Complexo de Desporto.

0: funcional e ginástica sénior, promovendo a prática regular de atividade física e estilos de vida saudáveis. Para os adultos, as novas inscrições já começaram. Para as modalidades disponíveis no Complexo de Desporto e Lazer e na Piscina Municipal de Avanca. A partir de 11 de setembro arrancam as novas inscrições para crianças, também sujeitas à existência de vagas. As revalidações e inscrições podem ser realizadas através do Portal Municipal do Desporto ou presencialmente nos balcões de atendimento das duas piscinas. A autarquia recorda que a oferta está sujeita à disponibilidade de vagas e aconselha aos interessados a consultar previamente as condições e horários das respectivas modalidades. A Câmara Municipal de Estarraja está a promover o recrutamento de juízes sociais para o Tribunal Judicial da Comarca de Aveiro, Juízo de Família e Menores de Estarraja, para o biênio 2027-2029. O período de candidaturas decorre até 30 de setembro. A iniciativa destina-se a cidadãos residentes no Conselho de Estarraja e tem como objetivo incentivar a participação da comunidade na administração da justiça e promover a sensibilização para os valores sociais, de acordo com o estabelecido no Decreto-Lei nº 156/78, de 30 de junho. Os juízes sociais são nomeados por um período de 2 anos e intervêm em processos de competência do Tribunal de Família e Menores, contribuindo com a sua experiência e conhecimento da realidade social. Podem candidatar-se os residentes no Conselho de Estarraja, com idade entre os 25 e os 65 anos, que saibam ler e escrever português, estejam no pleno gozo dos seus direitos civis e políticos e não tenham sido pronunciados nem condenados por crime doloso. Compete à Câmara Municipal de Estarraja organizar o processo de candidatura, informar o Ministério da Justiça e remeter a lista de candidatos ao Tribunal de Família e Menores. Após aprovação pela Assembleia Municipal, as candidaturas seguem para o Conselho Superior da Magistratura e para o Ministério da Justiça. As candidaturas podem ser submetidas online através do formulário disponibilizado pela Câmara Municipal de Estarraja.
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0: No Dia Mundial do Turismo, celebrado a 27 de setembro, o município de Albergaria à Velha organiza uma caminhada fotográfica para descobrir a Rota dos Moinhos de Albergaria à Velha, uma marca turística e cultural que alia a preservação e valorização do património molinológico nas suas vertentes material e imaterial. A participação

0: participação é gratuita. O ponto de encontro é no posto de turismo, pelas 10 horas, com os participantes a seguirem depois para o Parque dos Moinhos da Ribeira de Fráguas, em viatura própria. Aqui, numa envolvente natural, por onde corre o rio Filveda, encontra-se o Moinho de Baixo e os Moinhos da Ribeira, todos com um único casal de mós e recuperados pelo rancho folclórico da Ribeira de Fráguas. Além deste património cultural, o parque é rico em flora e fauna, proporcionando excelentes momentos para quem procura eternizar a beleza através da imagem. Os moinhos de água constituem um dos elementos importantes da paisagem rural das linhas de água que percorrem todo o concelho. São elementos com elevado valor patrimonial que deliciam a vista às gentes das suas terras e de todos os visitantes que se atrevem a explorá-los. A participação na caminhada fotográfica é gratuita, mediante inscrição prévia no site da Câmara Municipal de Albergaria, a Velha. O Dia Mundial do Turismo assinala-se anualmente, 27 de setembro, com o objetivo de sensibilizar para a importância do turismo enquanto motor de desenvolvimento económico, social, cultural e político a nível global. O município de Albergaria à Velha assinala, entre 16 e 22 de setembro, a Semana Europeia da Mobilidade, este ano dedicada ao tema Mobilidade para Todos, Justiça entre Gerações. Durante a semana, as viagens no concelho, através do Serviço de Transporte Albus, serão gratuitas e haverá várias iniciativas para promover uma mobilidade mais ativa e sustentável. O programa arranca com a pedalada solidária, 500 km pelos bombeiros voluntários de Albergaria, a Velha. Até dia 22, a comunidade poderá utilizar bicicletas estáticas no mercado municipal, sendo atribuído pelo município um apoio de 2 € por cada quilómetro percorrido, com o objetivo de angariar 1.000 €. Estão ainda previstas iniciativas como o Pedibus e o Bikebus, que incentiva os alunos a deslocarem-se a pé ou de bicicleta para a escola, o Plug-in Albergaria, um passeio de cicloturismo e um encontro dedicado à mobilidade municipal. A semana termina a 22 de setembro, Dia Europeu Sem Carros, com encerramento ao trânsito de algumas ruas do centro da cidade entre as 10 e as 18 horas e 30 minutos, dando espaço a atividades de mobilidade e recreio. Todas as iniciativas são gratuitas, embora algumas estejam sujeitas à inscrição prévia. A programação completa pode ser consultada no site da Câmara Municipal de Albergaria, a Velha.
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1: Três amigos, um quadro branco e um conflito inesperado. É este o ponto de partida da peça de teatro Arte, da dramaturga e escritora francesa Yasmina Reza, que vai subir ao palco do Cineteatro Alba a 26 de setembro, pelas 21 horas e 30 minutos. Com encenação de António Pires, a peça de teatro é um retrato perspicaz e surpreendente, com sentido de humor, sobre relações adultas, o ego e a dificuldade em aceitar diferentes pontos de vista. Uma história de amizade que se vê abalada por algo aparentemente simples. A compra de um quadro totalmente branco, com riscas brancas, assinado por um aclamado artista contemporâneo. Sérgio decide comprar o quadro. Marco não consegue esconder a incredulidade. Ivo tenta, sem grande sucesso, ser o conciliador. O que poderia ser apenas uma divergência de gostos, rapidamente se transforma numa batalha de egos, ressentimentos e revelações hilariantes. Entre gargalhadas, silêncios e tensões, revela-se o lado mais imprevisível da amizade. Desde a estreia em Paris, em 1994, Arte tornou-se um fenómeno internacional. A partir da resistência dos amigos face às divergências de opiniões sobre um tema muito específico, a peça de teatro abre caminho a um diálogo em torno da aceitação da diferença e da pluralidade de formas de ver e sentir a arte e de olhar e aceitar o mundo e os outros. A produção portuguesa de arte conta com as interpretações de Cristóvão Campos, Nuno Lopes e Rui Melo. Os bilhetes para o espetáculo, que se realiza no Cineteatro Alba a 26 de setembro, têm o preço de 10 euros, sendo de 8 euros para os portadores cartão amigo, cartão sénior municipal, cartão municipal de voluntários e jovens sub-23. Com base no tema da edição de 2026, Reviver, Resistir, Reinventar, o município de Albergaria à Velha vai assinalar as Jornadas Europeias do Património, com visitas guiadas à exposição As Invasões Francesas em Albergaria à Velha, patente no posto de turismo Espaços Positivo, Casa Alameda. As visitas decorrem todos os dias, entre 21 e 26 de setembro, pelas 10 horas. Focando-se na palavra resistência, vão ser recordados os acontecimentos de 10 de maio de 1809, quando as tropas de Napoleão atravessaram o território durante uma das campanhas da Segunda Invasão Francesa, deixando um profundo impacto na população local. Os visitantes, orientados por uma técnica de património histórico do Arquivo Municipal, vão poder conhecer o armamento da época, a organização militar e descobrir alguns dos episódios associados à invasão, mas também à resistência da comunidade. A participação nas visitas guiadas é gratuita, mediante inscrição prévia para o endereço de correio eletrónico arquivo.municipal@cm-albergaria.pt. As Jornadas Europeias do Património, iniciativa conjunta do Conselho da Europa e da Comissão Europeia, são uma oportunidade de celebração do mosaico cultural europeu. A iniciativa tem como objetivos sensibilizar os cidadãos europeus para o valor do património cultural e para a necessidade de o preservar para as gerações atuais e futuras, reforçando o sentimento de identidade cultural, de memória coletiva e de afirmação do património comum, cuja riqueza reside na sua diversidade. O site institucional do município de Albergaria à Velha foi distinguido com o selo Ouro da Usabilidade e Acessibilidade, atribuído pela Agência para a Reforma Tecnológica do Estado. A distinção reconhece o trabalho desenvolvido ao longo de quase 2 anos para tornar a informação e os serviços públicos digitais mais acessíveis, simples e inclusivos. Durante o processo de certificação, foram analisados, revistos e adaptados centenas de documentos e conteúdos digitais com o objetivo de eliminar barreiras no acesso à informação. O site teve ainda de cumprir os requisitos definidos pela Agência para a Reforma Tecnológica do Estado, incluindo uma classificação mínima de 9 em 10 no Access Monitor, ferramenta de avaliação da acessibilidade de conteúdos web. O projeto pretende garantir que o maior número de cidadãos possa consultar informação municipal e utilizar os serviços digitais com maior autonomia, independentemente das suas capacidades ou necessidades. O trabalho foi desenvolvido no âmbito de uma candidatura do município e contou com financiamento a 100% pelo Plano de Recuperação e Resiliência. 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
1: O Teatro Aveirense apresenta, entre setembro e dezembro, uma programação que cruza música, teatro, dança e criação contemporânea com propostas para diferentes públicos. Entre os destaques estão A Todos São Palco, mostra de teatro além do Equador, dedicada este ano às teatralidades da Amazónia, e um programa multidisciplinar centrado na habitação, que inclui teatro, cinema, conversas, música e uma exposição. A música inclui propostas como o regresso da Schönbrunn Palace Orchestra Viena, os festivais de outono e concertos de diferentes estilos. Na dança, destaque para Do Terreiro ao Mundo, inspirado nos Pauliteiros de Miranda, e para projetos que abordam questões ambientais. A programação dá também espaço à criação artística de Aveiro, com música, teatro e marionetas, e inclui propostas para crianças e famílias, como Bastian e Bastienne e As Mais Belas Coisas do Mundo. O Prisma Art Light Tech regressa ainda de 8 a 10 de outubro, levando arte e tecnologia a vários espaços da cidade. A programação completa pode ser consultada no site do Teatro Aveirense.
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1: A Casa da Cultura de Ilhavo esteve completamente preenchida esta quarta-feira, 9 de setembro, para a primeira edição da iniciativa Maré de Aprendizagens, que marcou o arranque do ano letivo 2026-2027 e deu as boas-vindas aos professores e educadores das escolas do município. Promovida no âmbito do compromisso do município de Ilhavo de colocar a educação no centro da sua ação e de assinalar 2026 como ano municipal da educação, a iniciativa procurou valorizar os profissionais da comunidade educativa e proporcionar um momento de encontro, reflexão e motivação para o novo ano letivo. O programa incluiu duas ações de formação acreditada na área do desenvolvimento pessoal, centradas na superação, resiliência, atitude e impacto das relações humanas no contexto educativo. A iniciativa destacou ainda o papel dos assistentes operacionais e das direções dos agrupamentos de escolas, reforçando a importância de toda a comunidade educativa trabalhar em conjunto para garantir melhores condições para alunos e profissionais. A realização do evento coincidiu com o Dia Internacional para Proteger a Educação de Ataques, uma data instituída pelas Nações Unidas, que recorda que, em várias partes do mundo, milhões de crianças e jovens continuam impedidos de frequentar a escola devido a guerras e conflitos. O encerramento ficou marcado pelo humor de Marco Horácio, no momento de descontração, que procurou dar energia aos profissionais para o início de mais um ano letivo. O município de Ilhavo, através do Programa Comunitário de Apoio ao Luto, vai promover, a partir do próximo mês de outubro, a quarta edição do Grupo de Partilha no Apoio ao Luto, uma iniciativa dirigida a pessoas que se encontram a vivenciar um processo de luto pela perda de um ente querido. As sessões vão decorrer no Laboratório do Envelhecimento, em Ilhavo, ao longo de 8 semanas, com orientação técnica de psicólogos. A participação é gratuita, mediante inscrição prévia, estando o número de participantes limitado e o grupo sujeito a uma estrutura fechada. O Grupo de Partilha no Apoio ao Luto pretende proporcionar um espaço seguro, acolhedor e empático, onde os participantes possam partilhar experiências, sentimentos e desafios associados ao processo de luto, promovendo o apoio mútuo e o fortalecimento dos laços comunitários. Entre os principais objetivos da iniciativa estão o apoio emocional e educativo às pessoas em luto, a promoção de estratégias de adaptação à nova realidade e a criação de um ambiente inclusivo e livre de julgamentos. O grupo procura ainda contribuir para a redução do isolamento social e da solidão, reforçando uma resposta comunitária mais próxima e solidária perante a experiência da perda. Ao longo de 8 sessões semanais, os participantes terão a oportunidade de refletir e partilhar as suas vivências num contexto de acompanhamento técnico e de entreajuda entre pessoas que atravessam experiências semelhantes. As inscrições já se encontram abertas e podem ser realizadas através do formulário de inscrição online, disponível no site do município de Ilhavo ou, em alternativa, através do endereço de e-mail gafilhavo@cm-ilhavo.pt ou do telefone 234-329-636.
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1: A administração do Porto de Aveiro está a promover a venda de sucata, diversos equipamentos portuários e uma embarcação que se encontram imobilizados nas instalações devido a situações de obsolência e inoperacionalidade. Os bens e respectivos preços mínimos estão identificados no anexo 4 do caderno de encargos disponível no site do Porto de Aveiro. As propostas devem ser apresentadas em carta fechada na sede da administração do Porto de Aveiro, no Forte da Barra, até às 17 horas e 30 minutos do dia 22 de setembro. A abertura das propostas está marcada para 23 de setembro às 10 horas. Antes da apresentação das propostas, os interessados podem verificar presencialmente os bens numa visita marcada para 15 de setembro entre as 14 horas e 30 minutos e as 16 horas e 30 minutos, mediante inscrição prévia. A documentação do processo de venda, incluindo o anúncio, condições gerais e caderno de encargos, pode ser consultada no site do Porto de Aveiro ou presencialmente na sede da administração do Porto de Aveiro.
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9: Quando a informação falha, os direitos desaparecem. 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Razão porque nos habilitamos a fazer os seguintes versos. 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E em caso de avaria, com 4 como limite, mais 6 meses beneficia, ainda que mal se acredite. E mesmo para os usados, nesta terra original, nunca menos de 1,5 anos é a garantia legal. Pois quando na realidade há como que uma viciação dos termos, quando se veicula informação falha e nada fidedigna, são os direitos que desaparecem, porque ninguém os reivindica por ignorar a sua efetiva extensão, o seu sentido e alcance, o seu conteúdo. E na realidade, vai sendo o tempo de a televisão, que diz disparates destes, e a televisão pública em particular, tenha programas como manda a lei, de informação ao consumidor, e esta norma, que vigora há quase 30 anos, é autêntica letra morta. É absolutamente inadmissível que os sucessivos governos tenham mandado às malas a informação ao consumidor.
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1: Vamos agora à previsão do estado do tempo para sexta-feira, 11 de setembro. Céu pouco nublado ou limpo, vento em geral fraco predominando do quadrante norte, rodando para o quadrante sul no Algarve durante a tarde e soprando temporariamente moderado na faixa costeira ocidental, em especial a partir da tarde e nas terras altas até ao meio da manhã e para o fim do dia. Pequena subida de temperatura, em especial no interior norte e centro. Amanhã esta raja terá uma máxima de 25 graus e uma mínima de 15. A Albergaria à Velha com máxima de 27 graus e mínima de 13. A Mortosa com máxima de 25 graus e mínima de 15. Ovar máxima de 25 graus e mínima de 16. A Praia da Torreira com máxima de 24 graus e mínima de 15 e a Praia do Furadouro com máxima de 23 graus e mínima de 15. Terminamos assim a edição de hoje do Jornal da Ria. Eu regresso mais logo. Continuo na nossa companhia. Até já.
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Os cinco sentidos da música. Bem-vindos. O programa de hoje vai ser algo diferente. Atingirá estilos muito mais distantes uns dos outros do que o costume no Sinestesia. Uma espécie de liberdade de sensações e emoções. Vamos começar com Nostalgia, de Yanni, um artista grego que quase entra no mundo da música clássica.

Entretanto, costuma dizer-se que ano novo, vida nova. Na verdade, perante a passagem do tempo, nada muda. O tempo foi criado pelo homem e, na prática, é só mais um dia na Terra. Mais uma volta cumprida ao Sol, num ponto que o homem definiu como referência. No entanto, há motivação e sentido psicológico das pessoas. É nesse sentido que devemos encarar a viragem do ano, a sensação de recomeçar de novo, como se estivéssemos a estrear um caderno em mais um ano letivo, onde escrevemos com letra mais bonita, cuidada e organizada. Deve ser visto como uma espécie de vamos lá. Portanto, não é o ano novo que tem que nos dar alguma coisa. Somos nós que temos que mudar, seguir a nossa intuição, sonhos e ideias, porque é isso que nos conduz à nossa própria felicidade. E se a viragem do ano for o impulsionador que precisamos, então força, vamos a isso. O nosso cérebro leva-nos onde quisermos, abre as portas do mundo que procurarmos. E não há data ou momento para isso, há apenas a ação. Por isso, que seja agora em mais uma viragem que sentimos o impulso para obter a ação. Um feliz ano a todos.

são portugueses e já cá foram apresentados. São os Thunder & Co. com este Fake It do álbum de apresentação Nociceptor. Esta malta tem uma onda dance com forte dose melódica e emocional, batidas ricas em dinamismo e uma mistura que só podia dar bom resultado.

criar o desta banda belga, Deus. Fosse Deus uma banda de música e o mundo seria um lugar bem melhor. Adiante, Deus formaram-se em 91 e dentro do seu indie rock e rock alternativo têm-nos brindado com ótimos trabalhos. Deixo-vos The Magic Hour de 99.

Kings of Convenience são inconfundíveis, nem que seja pela voz de Irland Oye. São noruegueses e sofrem forte influência de bossa nova brasileira. Focam-se no indie pop e indie folk. São diferentes, agradáveis, cheios de cor e melodia. Divirtam-se com o leaning do álbum Quiet is the New Loud, de 2001.

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1: Momento instrumental do Sinestesia. Hoje, por acaso, começamos com música instrumental de Yanni. Agora será bem diferente. São os Gotham Project, uma banda de origem francesa formada em 99, cujo estilo roda entre o tango, música eletrónica ou jazz. Uma mistura de dimensões que os tornam únicos e especiais. Do primeiro álbum, trago-vos Last Tango in Paris. Divirtam-se.

ficaram conhecidos com The Top of the World. No entanto, o sabor dos Imagine Dragons não se resume a este prato. Ora, provem The River, do álbum Night Visions, de 2012.

Em 95 nasceram os Scoop, uma banda de jazz eletrónico, chill out e outras misturas muito interessantes. São apenas dois elementos de origem sueca e apresento-vos Whenever There Is You, do álbum Coop Islands, de 2006. 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

Tom Morello faz parte dos Rage Against the Machine e tem um projeto chamado The Night Watchman. Em 2008 mostrou-nos The Fabled City, de onde extraio Night Falls.

Vem aí mais música nacional. Lembram-se de Noiser? Faz parte dos You Can't Win, Charlie Brown. Em 2014 lançaram Diffraction Refraction, uma obra que contém momentos de magia como Be My World.

A menina que vem a seguir chama-se Karen Souza e descobri-a recentemente. Desde 2008 faz covers de músicas dos anos 70, 80 e 90 em versão de jazz ou bossa nova. Sintam esta Shape of My Heart para encerrar o Sinestesia de hoje. Acredito que vos fará viajar para além da audição.

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